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1: Eu já vi essa pinha.
0: E levantava uma luz.
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